0: 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A partir de eso, yo hice un pacto con Dios, un pacto de fidelidad, de serle fiel tanto en lo poco como en lo mucho. Y eso es lo que ha hecho que mi vida económica haya cambiado. Yo pude irme de viaje al exterior, fui 2 veces al Templo de Salomón. 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No hay nada mejor que tener la presencia de Dios en mi vida.
1: 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Nunca más Katiuska presenciou a miséria em sua vida. A miséria que ela já havia presenciado durante muito tempo em sua vida, em sua família. Não tinha condições para poder sair adelante, lhe faltava todo. Todo estava mal. Pero ella buscó en la fe vencer a estos males, estas plagas que estavam presentes em sua vida, e logrou vencer, logrou salir adelante. Esse nunca antes não são problemas cotidianos, são problemas inéditos que nunca antes habíamos vivido. Pero como vencê-los? Como vencer estes problemas, estas plagas que vêm afetando a las personas, la humanidad? Usted es una persona que dice, nunca antes yo esperei vivir como estoy viviendo, pasar por lo que estoy pasando, algo inédito que apareció en su vida y que usted está ahí sufriendo a causa del desempleo, a causa de los problemas en su hogar, su familia. São muitos problemas, Rurandi, que esta pessoa vinha cargando, que ela não imaginava cargar nem passar por isto. Mas para ela existe um nunca mais para isso.
2: Boas noites, Jason. Boas noites com todos. E vemos que estes problemas sem precedentes, eles vêm sem aviso. Não avisa quando vão chegar e por onde vão chegar. Você, senhor, senhora, que agora acompanha este programa, e os teus dolores sempre os teus tuvo, pero agora se levino de uma maneira que toda semana você tem que estar no hospital. Você que era uma pessoa que sempre desfrutou de uma boa saúde, de la nada você caiu enferma, e agora você passa toda a semana tendo que ir ao médico. Você que é uma pessoa que seu matrimônio sempre houve peleias, pero a hora um está dormindo na sala, outro dormindo no quarto. Se é algo que nunca havia acontecido no matrimônio, na saúde, enfim, em todas as áreas da vida dessa pessoa. Pero estamos aqui para provar, como Katiuska provou, que há solução, que há salida para ela também.
1: Porque quando ele devora a dor, ele entra na vida da pessoa, devora todo, a saúde, devora a união, a paz em la família, la bendição em la pareja, devora todo em la vida espiritual. O primeiro passo para vencê-los é identificar que é o que estou passando agora, que nunca passei antes, que você está passando agora, que você nunca havia passado antes em sua vida. E se você dá esse passo,

0: de vencer estas plagas, porque são muitas plagas. Vamos apresentar aos teres a hora em doble pantalla. Você que nos acompanha por el Facebook ou por el Telegram, o TV Universal Equador, você observa aí as plagas que atuam en el campo. Estas plagas que atuam en el campo, que justamente en el livro de Joel menciona estas plagas, e se você ler primeira de Joel, justamente disse que são plagas que vêm passando de generação em generação. Em Joel 1, versículo 3, disse: contado-lo a vuestros hijos, e vuestros hijos a sus hijos, e sus hijos a la seguinte generação. La seguinte generação é a que estamos vivendo agora. É nossa generação. E disse, versículo 4, lo que derrou la oruga, lo comió la langosta, lo que derrou la langosta, lo comió el pulgón, e lo que derrou el pulgón, lo comió el saltón. Cada uma destas plagas que você observa agora em sua pantalla, elas vêm destruindo, são espíritos malignos, são forças de las tinieblas, potestades, principados que atuam destruindo a vida de la persona, hasta que ella já não veja mais salida, mais solução, e destruir tudo. Você que é del campo, você pode observar como atua la oruga, que pode que seja que você já haja presenciado atuando nel campo, e você teve perdidas de miles. Já hablava já com uma persona e uma arnoqueísse, e as pessoas desciam, porque perguntei se já tiveram perdidas a causa destas plagas, e muitas disseram que tiveram perdidas de hectares de arroz, de maíz, que foram miles de dólares que já perdeu a causa destas plagas, Marcelo. E mientras ela não atue, mientras ela não use a fé, porque essas plagas aí em el campo, vamos trasladá-las para a vida de la persona. Mientras ela não use em el campo, usa remédio, usa químicos para detenê-las em los dias de hoje. Pero em la vida de la persona, que já tem que usar? Que vai usar ela para poder vencer isso?
1: Muy buenas noches con todos. Lo que essa pessoa tem que usar é la fé, não? Apoiar-se em la palavra de Deus, para que aquele que ela está passando, lo que ela nunca antes ha visto, ela pode dizer: nunca mais verei isto em minha vida. Porque essas plagas que aconteceram em aquela época foram algo sem precedentes. E eu estava vendo aqui a expressão sem precedentes, esta de si. Há-se a referência a um hecho, fenômeno ou uma situação que nunca antes ha conhecido, experimentado ou registrado na história, um contexto determinado. Quer dizer, muitas pessoas que nunca estiveram enferma ou estão enferma, pessoas que nunca vieram seu matrimônio em crises ou lo han visto em crises. E ela disse: nunca antes he visto isto. Mas se levamos a la parte de lo que é de Deus, ela pode cambiar este nunca antes para ele nunca mais. Nunca mais eu verei meu matrimônio assim. Nunca mais eu enfrentarei essa miséria. Aquele que me foi quitado, roubado e destruído, nunca mais verei essa destruição. E é isto que estamos levando a esta pessoa que está passando por uma situação que nunca antes ha passado, para determinar que essa situação nunca mais se volva a repetir.
0: Pode ser que na vida dela persona todas estas plagas não sucedam de uma só vez. Porque aparentemente é já tem todo, pero é já construído todo sem Deus, por el esforço de ella, por la dedicação de ella, por toda la capacidade intelectual que ella tenga. E ella, bueno, yo tengo todo, tengo mi empresa, tengo mi casa, tengo mi carro, tengo mi familia, tiene todo. Pero enquanto não são as pessoas que tem todo, mas la verdad que não tem nada, porque lo material lo tiene, mas não tem paz, sofre com depressão, problemas em la pareja, sentimental, aparentemente, materialmente, tem todos os santos, mas não tem o mais importante, que é la paz, la força, que é la bendição de Deus em sua vida.
1: Esta pessoa, ela hasta ha sido envidiada. As pessoas que miram para sua vida dizem, não, fulano é completo. Mira o bom veículo que tem, mira a casa bonita que tem, mira a empresa, o negócio, os viajes que fazem, as fotos em Instagram, em Facebook, pero como bem mencionou, é solamente aparência. Queremos que você reflexione sobre isto. Não queremos que você viva uma vida de aparência, frente aos demais, felicidade. Pero por detrás, as plagas han consumido seu matrimônio. As plagas han consumido sua saúde. Sua casa parece uma farmácia llena de medicamentos. Lá, enfermedade, lá, oruga, as plagas han consumido sua paz. Você vive barro medicamentos para dormir. Por isso, essa proposta de, através da indignação, você poder vencer essas plagas. Em realidade, deixar de viver de aparência e ter uma vida completa. Não solo de aparência, mas uma vida realizada.
0: 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Estar distraído e a distração leva a persona a la destrução total em sua vida. É necessário usar a fé para vencer a todos os males e a todos os problemas que você está vivenciando em sua vida. Por isso, esse mês de junho é o mês que estaremos vencendo al devorador, e nunca mais ele tendrá poder em sua vida.
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5: Nove de la noche con 36 minutos y hemos entregado a las personas um papelito como esse que habla de nunca antes para nunca mais. Escreva abaixo que situação atual nunca lhe havia ocorrido antes. O que é o que você determina que nunca mais lhe volverá a passar? Porque é uma promessa e nunca mais será avergonçado o meu povo. Nunca mais você será avergonçado. Quando você use a fé, e esse domingo em especial será um grande dia, que estaremos no domingo de la consagração de todos aqueles que consideram a Deus como o primeiro em suas vidas. O primeiro, o único em sua vida, e não há outro. Não há outro que tenha o poder para repreender al devorador, só ele. O devorador não é repreendido com oração. El devorador não é repreendido com ajuno. El devorador é repreendido quando a persona já se entrega a Deus en el altar.
6: Você via que todo isso que passou com eles, essas plagas chegaram justamente porque eles deixaram de colocar a Deus em primeiro lugar. Mientras Deus estuvo em primeiro lugar, a vida de eles não era desta maneira que hemos mencionado. E essa pessoa precisa entender que a razão pela qual estas plagas chegaram para devastar a vida deles e fazer coisas que eles nunca haviam vivido, justamente é porque Deus aún não ha estado em primeiro lugar em sua vida. O dia que ele já decida isso, então você já está blindada em contra todas estas plagas.
5: E o dia de manhã, na jueves mesmo, você já pode acercar-se ao templo de los milagros ou a um templo de una universal mais cercana a seu hogar e acercar-se ao pastor e dizer: "Jô, quero vencer também esta plaga, esse devorador, e eu não quero nunca mais permitir que este problema, esta situação, siga, persista em minha vida." 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
5: the... 9:43, Santos, nós outros observamos aí que la terapia del amor e de la família, porque jueves es... São reuniões familiares. As pessoas traem fotografias da família, traem seus familiares e agi, o milagro sucede no lugar.
12: São charlas inteligentes para ajudar a usted a lidiar com os problemas, não solamente lidiar, mas também a resolver os problemas. Incluso, amanhã, jueves, estaremos entregando para todos o protetor do lugar. Querem um lugar protegido? Querem um hogar guardado? Amanhã, especialmente às 19 horas, estaremos entregando este protetor de hogar. Incluso, é importante que você traga a prenda de roupa, a fotografia de seus familiares, porque juntos estaremos lutando pela salvação familiar. Todos são bem-vindos. Você é solteiro, casado, divorciado, viúdo, não importa seu status, sua condição civil, você é bem-vindo para participar da terapia do amor.
5: Quais são os horários da direção?
12: Aqui em La Avenida de las Américas, número 305, setor Kennedy Norte. Aqui estaremos em 4 horários especiais, às 7 da manhã, primeiro serviço, tempranito, logo às 10 da manhã, depois às 15 horas, e o horário especial, às 19 horas. Aqui no nosso templo, temos um parqueadeiro amplo para você deixar seu veículo completamente grátis.
5: Venham todos, todos do norte, sul da cidade de Guayaquil, conosca o templo de los milagros. Aproveite essa oportunidade para trazer seus familiares, trazer as fotografias de ellos, as prendas de ellos, para que através da oração por la família, o poder de Deus pueda manifestar-se também na vida de ellos. Solo depende de você. Entenda, Senhor, Senhora, la oração é já ter poder. La oração, la palavra de Deus é já não vuelve vacía. São semillas que estamos sembrando, que a seu devido tempo dará os frutos, pero se você queda na caça, e seguramente, santos, há pessoas que queda mirando uma película, la novela, queda na casa hablando coisas e mais coisas, sendo que poderia falar com Deus.
12: É importante que já aprenda a ser essa inversão, né? Porque se já perde tempo com coisas que não trazem benefício, ele vai seguir triste, angustiada, matrimônio destruído. Mas se você aprende, Senhor, Senhora, para seu próprio bem, invertir seu tempo em algo que realmente é importante, como a terapia do amor, onde você vai aprender a lutar pelo amor, aprender a ser uma esposa melhor, aprender a ser um esposo melhor, você verá que este tempo invertido na terapia do amor trairá para você resultados, felicidade, paz, harmonia e união.
5: Muito bem, prepare seu vaso com água, sua boteja com água, que vamos a pedir a Deus que te dê forças para estar aqui amanhã, porque amanhã também realizaremos a quarta unção das 7 promessas que Deus prometeu a Abraão e também promete e cumprirá em sua vida.

9:53. Queda aí a invitação para o dia de manhã, jueves, também para todo este final de semana que vendrá, em especial esse domingo, que estaremos lutando contra o devorador. Use a fé, porque através da fé você vencerá a todos seus problemas. Hasta pronto.

tiene la verdadeira alegria e a verdadeira paz. É isto que você necessita. 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Aqui adentro colocaremos el água viva. Em la oportunidade, você receberá também esse adesivo que aqui tem as palavras del Senhor Jesus. As palavras que recém hemos leído, vamos colocar em sua botella para que esta promessa é de venha a cumprir-se. És você a ser sua parte, és você venir e unir-se a estas pessoas que a cada domingo estão aqui, recebendo de água viva e provando a transformação por el poder de la fé.

Que linda canção, não? Às vezes você escuta alguma canção, você começa a chorar, se acordar de alguém. Não que você seja uma pessoa emotiva, mas vem em sua mente recuerdos. Às vezes, coisas que passaram em sua vida, que hoje você já não vê mais passando. Você seja uma pessoa triste, solitária, uma pessoa que não tem alegria. Quem te conhece só vê uma tristeza em sua mirada. Você quer pôr um fim a isto? Você quer pôr um fim? Porque às vezes você pensa, ah, porque me falta me casar, me falta encontrar alguém. Não, não. Sua alegria não depende de outra pessoa. Sua alegria depende da presença de Deus. Você tendo a presença de Deus, tudo cambia. Tudo cambiará. Porque às vezes há pessoas que pensam, ah, eu sou triste porque sou solteiro. Mas há muitos solteiros felizes. Ah, eu sou triste porque meu marido é isto, minha esposa aquilo. Mas sua felicidade não está em alguém. Aunque quando você se casa, você se queda realizado também. Mas muitas das vezes é por falta da presença de Deus. Por falta do Espírito Santo. Que é o Espírito do amor. O Espírito que dá amor na vida de uma pessoa. Eu quero agora colocar um testemunho de alguém que também encontrou esse amor inteligente. Acompanhamos.

0: Você quer ser feliz? Quer ter uma sonrisa no rosto? Não momentânea, não de vez em quando, mas sim sempre. Então, você é nosso invitado todo especial a estar conosco este dia jueves, aqui em nossa Igreja Universal, em nosso Templo de la Fé, em Milagro. Estamos ubicados em la calle 9 de Outubro e Garcia Moreno. Você pode se acercar às 7 da manhã, como também às 10 da manhã, 3 da tarde ou às 7 da noite. Você pode se acercar em um desses horários. Vamos estar orando por você e por toda a sua família. Traga uma prenda de roupa, uma fotografia de eles. Vamos fazer a oração por toda nossa casa, por todos nossos familiares. Incluso se você quer nos mandar também um WhatsApp ou nos chamar, nosso número é 098-548-3847. Eu lhe vou dizer novamente, 098-548-3847. Você pode nos mandar um mensagem de texto, vamos lhe contestar e vamos ajudar. E você, amigo, amiga, que também é de Guayaquil, temos nosso Templo de la Fé, nossa sede nacional, em Avenida de las Américas, número 305, ao norte de Guayaquil. Nós outros te esperamos.
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0: La senhora Berta, ela já pôde encontrar a paz, a alegria e a transformação em sua casa. Uma família que estava completamente destruída, hoje você pode comprovar o poder de Deus através de eles. E o mesmo pode suceder com você. Não importa qual seja a situação em que se encontra a sua família. É um vício. É o problema de desunião familiar, problema em sua casa, com sua pareja. Não importa. Não importa qual seja a situação que você se encontra ou sua família. Se você toma a mesma decisão que tomou a senhora Berta, você também poderá encontrar a transformação em sua casa. Escute o uniforme que habla deste dia jueves, a terapia de la família. Estaremos clamando em favor de sua família para que você possa encontrar o mesmo que a senhora Berta encontrou. Escute este informe também, uma canção de fé.
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Domingo nós outros estaremos tomando de água viva e participando deste grande tratamento. Você que necessita de um milagre para você e para toda a sua família, traga uma boteja com água e nós outros estaremos colocando na gota de água viva e determinando que uma vez que você beba desta água, o poder de Deus se manifestará em sua vida. 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Esperaremos por você e tenha a certeza que o milagre sucederá em sua vida. Eu termino aqui com minha participação. Amanhã regressamos com todos vocês.

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1: 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Usted tiene una familia, ¿no es verdad? Esa familia puede no ser tan unida. Essa família pode até mesmo ser uma família disfuncional, sin embargo, é a família que você tem. E você deve aprender a lutar por ela. Você deve aprender a valorar, apreciar e considerar essa família. Que hoje, de pronto, é motivo de tristeza, de lágrimas, de sinsabores. Sin embargo, isso pode e vá a cambiar. Quando hablamos que pode e vá a cambiar, estamos hablando com propriedade. Porque se você se dispõe a lutar em favor de sua família, de seu hogar, de seu matrimônio, você verá que sim, se pode. Sim, se pode. Sabe, há muitos casos verídicos, muitas histórias de vida que comprovam o que estou falando. Pero tudo começa com um passo, com o primeiro passo, com uma decisão. Você não pode ser uma pessoa indefinida e crer que com essa indefinição você vai chegar aonde necessita chegar. Se você quer chegar a algum lado ou quer que sua família chegue a algum lugar, tudo começa com o primeiro passo e com você ser uma pessoa definida. Chegou a hora e o momento de você buscar e alcançar essa definição. E no dia de hoje estaremos ensinando como lutar por as famílias através da charla, da terapia del amor. Eu quero que você nos acompanhe agora através dessa história de vida que vamos compartilhar. Pero antes, não se olvidem, faltando 10 minutos para as 6 da manhã, vamos unir-nos por meio da plegária do trabalhador e você pode, neste momento, escrever-nos, você pode, sabe, chamar-nos, você pode enviar-nos uma nota de voz a nosso número da linha amiga 099-839-1693, 099-839-1693. E você também pode alistar um recipiente, um vaso, uma boteja com água. Eu já tenho aqui minha boteja. Coloque-lo aí cerca de seu aparato radial ou eletrônico, que vamos interceder em favor de todos. E antes desta plegária, vamos compartilhar com toda

produzem resultados e só aumentam a frustração. Essa foi a lição que aprendeu Cláudia Medeiros, enfermeira de 46 anos. A um que começou a participar em las reuniões de la terapia del amor, desde muito jovem, passou mais de 10 anos sem ver cambios concretos em sua vida sentimental. Tinha muita ansiedade e terminou invertendo em las pessoas equivocadas, sem ela. Compreendeu que o tempo passava e que assistia ou não às reuniões era o mesmo, porque não estava actuando com confiança. Então se diz na promessa a Deus, suas ações estariam acompanhadas de fé. Aferrando-se à frase que escutou durante uma reunião espiritual, não aceites o vazio, donde Deus prometeu llenarlo. 6 dias depois, conheceu o abogado Carlos Sérgio, de 57 anos. Carlos chegou à la terapia del amor depois do fim de seu matrimônio. Entendi que meu erro havia sido não dedicar-lhe tempo à minha família e priorizar o trabalho por em cima de ella. Necessitava reconhecer e corrigir minhas falhas para não repeti-las. Cuenta. Nos momentos de oração, fortaleceram mais a relação da pareja. Hablamos de tudo, incluso de nossos fracassos e de las lições que havíamos aprendido, relata Cláudia. 6 meses depois, se casaram. Hoje ambos afirmam que seu matrimônio está baseado em diálogo e na transparência. Apesar das dificuldades do passado, aprendemos cada dia e consideramos nossa relação uma bendição, finaliza Cláudia. Aí está a história de vida da senhora Cláudia Medeiros e do senhor Carlos Sérgio, que depois de passarem por tantas frustrações, com tantas decepções, tantos falhos, tantas desilusões, deram esse primeiro passo. Esse primeiro passo lleno de certeza, segurança e definição, que hizo toda a diferença em la vida de ellos. Eu quero que você desfrute agora dessa hermosa canção, depois de haver escuchado e acompanhado comigo essa história de vida.

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1: E justamente hoje, jueves, estaremos ensinando, não? Esses secretos de um matrimônio que permanece, de um hogar que se converte em um pedacito do céu, de uma família que se une diante das dificuldades. Não é assim, Santos? Buenos dias.
2: Buenos dias. E todos querem um matrimônio feliz, um hogar restaurado, uma família unida. Mas isso tem um preço. Preço é o esforço de sair de seu hogar, de vir à la terapia del amor, e você não vai pagar nada. São charlas exclusivas para famílias, matrimônios. Você que pensa assim, será que para mim matrimônio é solução? Você que está solteiro e decidiu, e sofrido tanto em el amor, não sei mais o que fazer, será que é solução? Por supuesto que sim. Aqui você receberá uma orientação que chegará a sua necessidade, abrirá sua mente e seguramente sua família, sua vida sentimental será restaurada, será edificada.
1: São a hora precisamente às 5 da manhã com 30 minutos. Estaremos hoje, neste dia especial dedicado às famílias, com a charla da terapia do amor. Estaremos em que horários, em que direção, por favor, Santos?
2: Nós estamos aqui em vários horários. Tempranito, já às 7 da manhã, o templo abre suas portas às 6 da manhã. Às 7 damos início ao primeiro serviço. Logo, às 10 da manhã, depois às 15 horas, e o horário especial às 19 horas. Aqui em la Avenida de las Américas, número 305, setor Kennedy Norte. Contamos com um parqueadeiro amplo, para você deixar seu veículo completamente grátis e você será bem-vindo.
1: Por suposto que sim, todos são bem-vindos a participarem do dia de hoje. Venga descobrir o secreto para sua família, não? Existem secretos que quando nós outros descobrimos esses secretos, nos fazem ver as coisas de outras, de outra perspectiva, de outra maneira, de outra forma. E é o que queremos para você. É o que hemos querido para cada caso verídico, para cada história de vida, que começou de uma forma triste e dura, e hoje se converteram em história de superação. E o mesmo queremos que suceda com você, com seu matrimônio, com seu hogar, com sua família, pelo desse primeiro passo de fé que é necessário. Recordando-lhes que, faltando 10 minutos para as 6 da manhã, vamos unir-nos por meio da plegária do trabalhador. Eu já tenho aqui comigo minha botija com água. Você pode alistar um vaso, uma botija, um recipiente, colocá-lo aí cerca de seu aparato radial ou eletrônico, como você também pode comunicar-se com nós outros através de nossa linha amiga 24 horas, nosso número de WhatsApp é 099-839-1693. Você pode chamar-nos, você pode textear-nos, como enviar-nos uma nota de voz ao número que já foi mencionado. E antes de realizar a plegária, eu vou compartilhar com toda a audiência a promessa do dia de hoje. Eu tenho aqui uma promessa. Uma promessa que te vai acompanhar, uma promessa que te vai fortalecer, avivar, renovar, para você enfrentar e afrontar o dia de hoje com a frente em alto, com a cabeça erguida. E melhor que nós outros hablando, são as opiniões das pessoas que têm participado da terapia do amor. Escute, por favor, as opiniões de Edias.
3: Su nombre?
4: Ronald Ordóñez.
3: Caballero, coméntenos cuán importante considera que es participar de la terapia del amor.
4: Sí, es muy importante participar de la terapia del amor porque uno viene a participar de las reuniones y así a cada reunión uno viene a adquirir las herramientas que son necesarias para nosotros poder sobrellevar una familia, un matrimonio y un noviazgo, por ejemplo, y casos que se dan en la familia como problemas, situaciones. 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
5: Considero que es muy importante por lo que aprendes a conocerte a ti misma como mujer y también ya tú conociéndote puedes saber lo que quieres construir en una vida sentimental.
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7: Que nos acompañen, que vengan todos los días jueves en los diferentes horarios para que se presenten aquí y puedan, como nosotros, cualquier problema o inconveniente superar.

E nós outros temos aqui mensagens que nos estão chegando por meio da linha amiga. Disse assim: buenos dias, meu pastor. Uma oração para meus 6 filhos. Teresa Pilatasig, Verônica Pilatasig, Giovanni Pilatasig, Patrício Pilatasig, Luiz Pilatasig, Ângelo Pilatasig. Pido também por trabalho, saúde e por minha esposa Lorena Cisneiro e madre Carmen Catota, está com câncer, por favor. Por suposto que vamos incluir aqui na plegária que vamos fazer. Bom dia, pastor. Me nombre é Araceli Álvares, desde Marcelino Maridoenha. Firmes em la fé. Bendiciones. São alguns mensagens que nos estão chegando através de nossa linha amiga 24 horas, não? É 099-839-1693. 099-839-1693. Antes de unirmos por meio da plegária, eu quero compartilhar com toda a audiência a promessa de hoje. A promessa disse assim: la glória postreira desta casa será maior que a primeira, disse o Senhor de los ejércitos. Em este lugar darei paz, declara o Senhor de los ejércitos. Vou repetir. Arreu capítulo 12, versículo 9. La glória postreira desta casa será maior que a primeira, disse o Senhor de los ejércitos. Em este lugar darei paz, declara o Senhor de los ejércitos. Livro de Arreu, capítulo 12, versículo 9. Habla, não? Acá, de la glória postreira, que será maior que a primeira. E diz que vai haver paz. Não é o que você necessita para sua família, para seu hogar, para seus seres queridos. Um recomeço, uma nova oportunidade, que tudo se converta em paz, que seu hogar se vuelva um pedacito do céu. É possível, através de cada caso verídico que foi exibido, cada história de vida, você ha visto pessoas que superaram momentos adversos, momentos difíceis. E agora lhe toca a você. Prepare aí seu vaso, seu recipiente com água. Chegou o momento da plegária do trabalhador.

0: Es el momento de oración. Prepare un vaso con agua y póngalo cerca de su radio. Vamos a hablar con Dios.
1: 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Hay miles de personas que en este momento, con su vaso con agua, con su botella, se acerca a su radio, a su celular, a través del aplicativo, para unirnos en un solo propósito: la transformación familiar, la transformación sentimental. Mi Dios, hay varios hogares que están destruidos. Madres que no consiguen hablar con sus hijos. Hijos que no consiguen hablar con los padres. Esposos que viven divididos. Hasta duermen camas separadas. Viven de apariencia. Aquellos que miran desde afuera exclaman, dicen, declaram: que família linda, que família unida. Pero en el fondo, dentro de quatro paredes, não é assim. É pleito, discussões, infidelidades. Pero clamamos por cada um de ellos. Meu Deus, que haja restauração familiar, que haja união entre hijo e padre, padre e hijo, esposos, que haja união em el hogar, porque assim como em el cielo há uma família, el padre, el hijo e el Espírito Santo, la Santíssima Trinidad, há união, que esta mesma união ocorra em la família de todos aqueles que com fé se une a este propósito de oração. Consagra esta água, põe em ella tu unção, tu espírito, que ao beber desta água, eles sejam fortalecidos. Os enfermos sejam curados. Haja renovação e fortalecimento em la vida de eles. Se esta água consagrada e bendecida por la fé. Beba del água, beba com fé e seja bendecido.
2: Muito bem, amigos ouvintes, estamos chegando ao término de nossa participação. Sin embargo, não se olvide, hoje é dia da família com a charla da terapia do amor. Esses são os horários e a direção que você pode encontrar a ajuda para sua família, para seu hogar, para seu matrimônio.
1: 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Antes de cada serviço, estaremos atentos para atenderte, para aconselhar-te, se te quer uma conselheria antes de la reunião.
2: Como também você pode encontrar essa ajuda em um templo de la Universal mais cercano a seu domicílio, a seu hogar. Les esperamos em el dia de hoje e estaremos de regresso amanhã, desde as 5 de la manhã, despertando a toda a audiência com muitíssima, com artíssima fé. Estaremos também compartilhando casos verídicos, sendo de seu conhecimento histórias de vida. Estaremos também em el dia de manhã, não? Uma vez mais, compartilhando com todos a promessa do dia. Cada dia haverá uma promessa de lo alto que lhe acompanhará. Sem mais preâmbulos, buenos dias, Guayaquil! Buenos dias, Guayas! Buenos dias, Equador! Hasta mañana. Chau, chau.